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2: Estamos de volta com Nossa Noite. Ed Sheeran canta pra gente agora, Shivers.

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5: Estamos de volta neste 1º de agosto, sabadão. Agora tem Gustavo Lima, Bala Alojada.
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0: Lady Gaga, da nossa noite deste sabadão, 1º de agosto, chegando mais participações. Fernanda, boa noite, seja bem-vinda, beijo pra você. A Thaís também curtindo o Nossa Noite. Emiliana, oi Emiliana, tudo bem? Bom finalzão de semana. O Roberto, fala Roberto, obrigado pelo carinho. Quer participar também? É só mandar mensagem no direct, @ locutor Rodrigo Santos com 2 S no final lá no Instagram. Não esqueça de seguir, tá?
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13: Já estão de volta, excelente finalzão de semana pra você. Tem Aloysio Silva e Gilberto e Gilmar.
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0: essa é pra ela. Marília Mendonça, essa é pra você.
1: Eu vim cá por isso.
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0: nossa noite com a Mari Fernandes. Só de imaginar nessa noite gostosa de sabadão. Arroba locutor Rodrigo Santos com dois S no final. Segue o Instagram, manda o seu beijo, o seu alô, o seu abraço lá no direct, já que tô de volta.
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0: Mais música, estamos de volta, tem o Jota Quest.
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0: Vamos ver mais Henrique Castro, não tem jeito.
1: Vamos!
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1: Rio Preto! CD Garnaldo e Zé Neto e Cristiano junto e misturado, hein?
2: Essa, agora vai. Essa é...

0: Quem gostou faz barulho, gente!
1: Júnior Marques, ilusão de amor no Nossa Noite deste sabadão, 1º de agosto. Chegando mais participações. Regiane, beijo pra você, obrigado pelo carinho, pela sintonia. Ana Clara também na sintonia, valeu, bom finalzão de semana. Alô, Wagner! Tudo certinho aí, né?
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6: Estamos de volta, tem Hugo e Guilherme Mentirosa.
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0: Tribit, que delícia na nossa noite deste sabadão. Que delícia ter você aqui na rádio que você ama.
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0: Já estamos de volta neste sabadão, 1º de agosto, tem a Nayara Azevedo, Tantos Planos.
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0: Não Blondes, WhatsApp, encerrando nossa noite deste sabadão 1º de agosto, desejando a você um excelente mês, aproveitar ao máximo este domingão e, claro, se o Pai Maior nos permitir, a gente se fala. Beijo carinhoso do Rodrigo Santos, forte abraço, tchau, tchau.
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Neto chegando aqui no Domingão já. Bom dia, você tá bem, lindona? E aí, amigão, tudo bem também? Que legal, muito obrigado pelo carinho. Prazer é todo meu, sou o Joel Cabral. Como eu gosto de chegar aqui pra passar essa madruga com você. Eu quero saber de onde você tá me ouvindo, você me fala. Sério? Então vai lá, no meu arroba Joel Cabral Voz. Vai lá no meu Instagram, arroba Joel Cabral Voz. Você vai me encontrar facilmente e me conta de onde você tá me ouvindo e depois eu te mando um abraço aqui, tá? Bora começar essa festa, gente. Chega pertinho do rádio. É o domingo mais animado do Brasil. Pra começar, Rio Negro e Solimões. Divergência danada. Bom dia.

nada, César Menotti, Fabiano Mentira! Terminou bem, contou a verdade depois, né? Confessou. Antes, Murilo Rufi, Saudade Estranha, Marcos e Belucci, Teoria e Prática. E Rio Negro e Solimões, Divergência. Continua aqui, ó.

madrugada boa, Ana Castela. É que eu não te esqueci, sabe? Antes, Edson e Hudson, Escândalo de Amor. E Maurício e Eduardo, Solteira no Mundo. Daqui a pouquinho lá vem Daniel com Jean e Giovanni. Vai ter Maiara e Maraí.

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6: Simone Mendes com esse modão sertanejo. Sofrimento na resposta.

Mário Maraíza no Madrugada. Vai lá, foi, pronto. Não conhece o vocabulário, é de relacionamento? Elas falam pra ir, mas tem que observar a linguagem facial, não é? Tá dizendo outra coisa com o rosto. Que coisa. Antes, Guilherme, Benuto e Panda, Eu Duvido. Yasmin Santos com Apenas um Sorriso. E Simone Mendes, Sofrimento na Resposta. Continua aqui pra ser no Domingão, ó.

domingo bom demais, tocando Leandro e Romário, Ícaro e o Gilmar, Corações Egoístas. Teve o Daniel com o Jean e Giovanni antes, né? Você Não Morre Mais. E PPA com o Diego e Vitor Hugo, Carmé de Chocolate. E a próxima hora, caprichadinha demais da conta pra você. Lá vem Jazz e Jadson, Daniel, o Zezé de Camargo. Até essa do Edson e Hudson.

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Zezé de Camargo no Madrugada Frente Fria. Teve Rio Negro e Solimões antes com Country Beat, apaixona muita gente. Marília Mendonça com Rosa e o Beija-Flor. E ainda Edson e Hudson, Love Hurts, continua, tá? Ó, ó.

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madrugada com você, Matheus e Cauã e Lauana Prado, admita-sou! Antes teve Jades e Jadson, é divino! E João Lucas, Freitas e Kleber e Cauã, preso ao seu beijo! Obrigado pela companhia, viu? Ó, daqui a pouquinho tem mais moda e eu conto com você. Lá vem! Léo Chaves, vai ter César Menotti, Fabiano, o Gustavo Lima, até a Ana Cassino.

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Obrigada, César Menotti e Fabiano. Os corações não são iguais. Eita, não é mesmo, viu? Antes, PPA com Diego e Vitor Hugo Carmé de Chocolate. Jonas Esticado com Felipe Araújo, Saudade Boa. E Gustavo Lima, Bala Alojada. Segue aqui, ó. Bom dia! Bom dia!

madrugada boa, fechando essa hora, Ana Castela, é que eu não te esqueci, sabe? Antes, Ed Brito e Samuel, Toda Mulher, e o Léo Chaves, Proposta Indecente. Eu tô gostando demais da sua companhia, você também tá gostando de ficar aqui, é? Ó, daqui a pouquinho tem mais uma hora no Madrugada, eu sempre conto com você, combinado? Lá vem Murilo Ruf, Emílio e Eduardo, vai ter a Maiara e a Maraísa com a Marília.

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tá começando mais uma hora aqui no Madrugada. Você tá bem, né? Obrigado pelo carinho da sua audiência. Como é bom ter você por aqui. E tanta gente passando aqui no arroba Joel Cabral Voz no meu Instagram. Ah, obrigado pela sua participação, viu, Kênia? A Carislane também tá curtindo. Quem mais, hein? Fala, João Paulo. Você tá bem, né? A Carla tá ouvindo. A Ana Paula. Ó, esse povo tá passando no arroba Joel Cabral Voz no meu Instagram. Me contando de onde tá me ouvindo. E claro, não aguento. Manda alô mesmo. Ó, bora começar essa hora? Vem, vem. Madrugada com você. A Yasmin Santos é a primeira dessa hora. Não quero ser mais eu. Eita!

0: parece, viu?
1: Parece uma pessoa que tá aqui, né?
0: Parece, né?
2: No Madrugada, Maiara e Maraísa com Marília Mendonça, não sei o que lá. Teve Emílio e Eduardo antes, barulho da buzina. A Paula Fernandes com Anota Aí e Yasmin Santos, Não Quero Ser Mais Eu. Bora aqui? Vem junto. Ó, ó.
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madrugada, Júnior Marques, Ilusão de Amor. Teve antes Moisés Rico, Aroma de Problema. E Maurício e Eduardo, Solteira no Mundo. Daqui a pouquinho lá vem mais moda. Você vai cantar com Henrique e Juliano. Vai ter Michel Teló, o Eduardo.

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Balada Michel Teló, Chocolate Quente. Antes teve Rio Negro e Solimões e Country Beach, apaixona muita gente. O Jadson Jadson com o mais lindo dos casais e Eduardo Costa, Toneladas de Paixão. Aqui segue, ó.

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Tchãozinho e Alessandro com de Paulo e Paulino, Amor de Trem. Antes teve Henrique e Juliano, Arranhão. E os Bonifácios com a Thaíra e Alexandre. Deus me deu esse lugar. Vai começar mais uma hora já já após o intervalo, hein? Você vai continuar por aqui, né? Se prepare pra cantar junto então, ó, com Israel e Rodolfo, com Ana Castela e Simone Mendes.

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8: Que legal, bora, bora. Lima no Madrugada, bala alojada, que modão, gente, que história, ó.

Ana Castela com Simone Mendes do Madrugada Não Vai Ter Nunca, hein? Teve antes Rio Negro e Solimões com Emílio e Eduardo Sonhando com Você, César e Paulinho com Guilherme Benuto Bluetooth e ainda Gustavo Lima, Bala Alojada, continua comigo, é? Ah, então vem mais pertinho, isso, isso!

madrugada, João Neto e Frederico e Murilo Rufi, porque eu presto. Antes, Hugo Henrique e Jorge Matheus Loira do Paraná. E Leandro e Romário com Ícaro e o Gilmar. Corações egoístas. Bora voltar daqui a pouquinho. Tem mais moda pra você. Segura aí. Lá vem, ó, Léo Magalhães.

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0: com você. Ó, ó. Madrugada com você. César e Paulinho e Bruno e Marrone, cancela essa data no Madrugada. Bom dia.
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Madrugada, Eduardo Costa, ainda tô aí, ó, ei, modão. Antes, João Pedro e Cristiano acordou namorando. Paula Matos com Taeme, Thiago Eu Já Te Amava. E ainda César e Paulinho e Bruno e Marrone. Cancela essa data, continua aqui, tá? Ó, ó.

0: sacanagem demais, tipo...
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0: sua madruga, Kleber e Cauã, mil adjetivos. Antes teve Matheus e Cauã, gatilho. E os Bonifácios com a Thaíra e Alexandre. Deus me deu esse lugar. Bora matar a saudade após o intervalo? Sim, daqui a pouquinho tem aquela viagem especial no mundo da música sertaneja. E você é o meu convidado mais que especial, tá lindona? Certo, amigão? Então não sai daí. É VaptVupt. Segura! Madrugada.
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0: bom dia, lindona! Ô, amigão, tudo beleza por aí? Já tô de volta aqui na madrugada, na última hora, já sabe, né? É aquele momento especial que a gente deixa um pouquinho de lado a correria do dia a dia e começa a viajar no túnel do tempo. Eita, nós, anos 90, 2000... Não tem esse negócio aqui de atualidade não, viu? Agora é só aquelas que você vai viajar de verdade na sua mente e reviver momentos incríveis. Você vem comigo? Bora começar essa viagem?
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0: Zezé e Luciano são os primeiros hoje! Indiferença! Bom dia! Que saudade!

0: Tá aí de Alexandre no Madrugada. Doces palavras, que moda, hein? Teve Bruno e Marrone antes com Cilada de Amor. O Alan e o Aladim com Liguei Pra Dizer Que Te Amo. E abrimos com Zezé e Luciano. Vem comigo, bom dia!
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0: Gian e Giovanni chegando pé na porta, ó. Ei, saudade!

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0: No Madrugada, João Paulo e Daniel, minha estrela perdida, show aqui no Madrugada. Voltamos ao ano de 1996. Antes, Guilherme Santiago, Sublime Renúncia. E abrimos com o Jean e Giovanni. Tá gostando? Eu também. Obrigado por estar aqui, viu? Ó, já tem muito mais moda. E eu continuo com você por aqui, tá bom, lindona? Certo, amigão?
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0: Madrugada, página de amigos, 1995, Chitãozinho e Chororó, teve Leandro e Leonardo, amor de novela, Mato Grosso e Matias, frente a frente.
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0: João Mineiro e Marciano, amantes amigos.

0: Madrugada, milionário José Rico, por que chora tarde? Teve Lucas e Matheus com Palavras ao Vento, de 94, e abrimos com João Mineiro e Marciano, Amantes Amigos. Ó, amanhã, meia-noite, eu volto aqui com muito mais do Madrugada. Agradeço muito a sua parceria nesta noite toda. Até a zero hora de segunda, gente. Tchau! 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

0: Parabéns, meninas. Que Deus abençoe esse trabalho de vocês.
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3: Alô, amigos de todo o Brasil. Chegamos com Sertanejo Classe A por aqui. Sempre com você, trazendo a boa música sertaneja. Aonde quer que você esteja, receba o nosso abraço, nosso carinho, a nossa gratidão por você estar sempre aí. Vamos de música, fim de semana com o melhor do sertanejo é por aqui no Sertanejo Classe A. Roberto Merim, A Noite do Nosso Amor, abrindo a sequência musical. Tem Saco de Ouro com César e Paulinho e o Juan e o Roberto, Chico Mineiro. Começa agora Sertanejo Classe A.

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1: Vá pro inferno com seu amor, Roberto Menin, fechando a primeira sequência. Tem intervalo chegando por aqui. A gente vai e volta já. Não sai daí, eu já tô voltando.
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1: Sertanejo Classe A seguindo por aqui. Intervalo foi. Voltamos com Mari Tizil, Meiga Zinhorita e Holanda. Na sequência tem Adalberto Adriano, Folha Seca, Thiago Viola e Kleber, Orgulho Quebrado. Aqueles modão selecionados tocam aqui no Sertanejo Classe A com você no final de semana.
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1: Freio de mão puxado, fechou mais uma. Intervalo. A gente volta já com mais Sertanejo Classe A.
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5: Vai seguindo Sertanejo Classe A por aqui com você no final de semana. Só música boa. Vem chegando lá, seu locutor. Vem por aqui, ó. Milionários é rico. Telefone mudo. Ela nem tchum. Delay Dorivan. Tem Aladim cantando também. Tem sim. Só modão bom. Se liga aí.
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1: Em sequência, hein? Aladim, sonhei com você, Estrada da Vida. Vamos trazendo mais intervalo por aqui com os nossos apoiadores. O Sertanejo Classe A vai seguindo com você no final de semana. Uma super sequência, só música boa. Depois do intervalo, tá por ali o João Bosco e Vinícius cantando com César e Paulinho. Tem as Galvão, tem as Galvão. Tem ainda Gilberto e Gilmar depois do intervalo.
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1: Sertanejo Classe A, seguindo. João Bosco e Vinícius com César e Paulinho. Você é tudo que eu pedi pra Deus. A música na voz deles ficou perfeita demais. Já é boa, ficou boa demais. Mas Galvão, Peito Sadio, tem Gilberto Gilmar, capa de revista. E aí, pede a sua, manda a sua mensagem aqui pra rádio. Tô esperando.
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1: Chico Amado Xodó, telefone no ar. É sucesso, é o melhor do sertanejo. Vem mais por aqui, chegando agora intervalo na nossa super sequência. Depois do intervalo já tá por ali o Chico Rei Paraná. Tem o João Paulo e Daniel, tem João Carreiro e Capataz também. Cabe a sua pedida, manda aí a sua mensagem aqui. Manda aí no zap zap que a gente vai lendo e vai tocando. Vamos de música, depois do intervalo.
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11: De volta por aqui com o Sertanejo Classe A, Chico Rei, o Paraná. Até rimou, hein? Alma Transparente, Fazenda São Francisco, João Paulo e Daniel. E tem o João Carreiro e Capataz também. Eu, a Viola e ela. Sertanejo Classe A, não para.
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1: Só o melhor tocando por aqui no Sertanejo Classe A, com você no final de semana. Chitão e Chororó, Feito Eu, Teve Eu, A Viola e Ela, João Carreiro e Capataz. Mas tem mais, depois do intervalo, trazendo sequência com Mato Grosso e Matias, tem Léo e Leandro, Marcos, Paulo e Marcelo, cantando com Fidume Jeca, depois do intervalo.
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0: 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Paulista FM, 6 horas
1: e 17 minutos.
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4: Sertanejo Classe A, Mato Grosso e Matias, idas e voltas. Léo e Leandro, Menina da Aldeia, que modão, hein? Tem ainda Marcos Paulo e Marcelo com Fido Mijeca. A música é Estrela de Ouro. Sertanejo Classe A não para, só música boa pra você curtir. Fim de semana com Sertanejo Classe A fica muito melhor.
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1: Liu e Léo, Travessia do Araguaia, é modão de capricho mesmo, né? Ei, sequência do sertanejo. Intervalo chegando, Felipe Falcão tá por ali. Parede meia, depois do intervalo.
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3: Paulista FM, 6 horas
5: e 33 minutos.
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1: Com você no final de semana, trazendo super sequência com o melhor do sertanejo, modão selecionado. É isso aí, então manda tua mensagem, manda tua pedida aqui que a gente vai tocando. Felipe Falcão, Parede Meia, é pra ouvir com volume máximo. Milionários é Rico, Brigas, tem do Pantanal pra Goiás com os dois mineiros. Sertanejo, Classe A, no final de semana.
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1: Ditado Povo, Soberano e Silvanei, foi o que a gente ouviu por aqui. Os dois mineiros também, do Pantanal pra Goiás. Depois do intervalo já tem saideiras de hoje, finalizando por aqui a nossa super sequência do final de semana. Depois do intervalo.
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4: Boa tarde, meu querido amigo Marcos Rodeio da Rádio Paulista FM. É a Hilda aqui de Goiânia. Toca nossa moda apaixonada aí de Léo Rico e Dorivan. Sorte minha e manda para esse povão maravilhoso que está te ouvindo agora em todo o Brasil e o mundo. Aqui para Goiânia, aqui para meu condomínio, para Trindade, São Luís. Onde estiver ouvindo, que vai a música.
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3: Paulista FM, 6 horas
6: e 47 minutos.
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1: Vai que vai, Sertanejo Classe A. Tem trio parada dura nas saideiras por aqui: Castelo de Amor, Avião das Nove, Astro Rei, Darcy Rossi, Robertinho, Esta Noite como Lembrança. Tá por aqui o Fernando Leomar, Marca de Batom, e ainda Teodoro e Sampaio, Paixão Proibida. Que super sequência. Vamos então. Um grande abraço pra você. A gente se encontra no próximo Sertanejo Classe A. Um ótimo final de semana. Até o próximo programa. Tchau.
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1: Paulista FM, 7 horas
6: e 5 minutos.
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1: 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Paulista FM, 7 horas
2: e 18 minutos.
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0: Obrigado, gente! Simbora, chega junto agora?
1: Paulista FM, 7:31. 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
0: Muito bem, senhoras e senhores, começamos o nosso programa Pegada 87. E aí, tudo bem? Tudo belezinho com vocês? Maravilha, olha que bom, hein? Final de semana, né, bebê? Meu Deus do céu. Deixa eu conversar com ele. Seu final de semana, vem cá, deixa eu conversar no negocinho com você.
3: Mamãe.
0: Bem rapidinho. Seguinte, passa bem devagar que eu quero usar e abusar. Mas é claro, com moderação. Mas a nossa radinha...
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0: A gente curte sem moderação. E aí, fala pra mim, como é que foi a sua semana? Foi tudo belezinha? Tudo maravilha? Do supimpa de legal? Meu Deus do céu. Então faz o seguinte também, hein? Entra em contato com a gente através dos canais de comunicação que da sua radinha preferida e fala pra gente como é que foi. E é claro, você pode se interagir comigo através das minhas redes sociais com @ Marcelo R. Vieira Locutor em todas as redes sociais, hein? Instagram, TikTok, no Facebook, enfim, gente. Olha, fica à vontade. Bora se interagir, gente? Maravilha.

chegando aqui com o nosso programa Pegada 87. Bora começar então essa edição de final de semana, que o seu final de semana seja muito mais que abençoado. E chegando pra vocês, hein, a dupla de peso. Eles, César Minotti e Fabiano, cantam e encantam com a música Nuvens de Lágrimas. Aumente o som, vem comigo, ótimo final de semana.

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2: Muito bem, finalizamos aí o nosso primeiro bloco. É apenas o primeiro bloco, hein, pessoal? Bora pro rápido intervalo e voltamos já já. Sai daí não, Pegada 87 está no ar.
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0: Paulista FM, 7 horas.
9: E 46 minutos.
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2: Muito bem, gente. Estamos de volta com o nosso programa Pegada 87. Muito obrigado a Deus Pai Todo-Poderoso e, é claro, a todos vocês pelo carinho da audiência. Você de perto, de longe, em casa, no trabalho, em qualquer lugar desse mundo vasto de meu Deus, hein? Muito obrigado. Que Deus abençoe. E chegando pra vocês, João Neto e Frederico, com participação deles, Fernando e Sorocaba, com a música Delegada. Aumente o som e vem!
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13: 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Vai vendo só.
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2: E é isso aí, gente. Atenção, atenção. Bora pro rápido intervalo. Rapidinho, a gente volta. E o nosso intervalinho é mais curtinho que um coice de porco, hein? Se eu fosse você, não sairia daí por nada. Convidaria todo mundo pra ouvir com volume alto. Pegada 87, volta já.
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2: Paulista FM, 8 horas
4: e 4 minutos.
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6: Estamos de volta com o nosso Pegado 87 através da nossa queridíssima radiola
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6: E é claro, para todo o Brasil, agradecendo a todos vocês, conectados de perto e de longe, em casa, no trabalho. Obrigado pelo carinho da sua audiência, por você estar conectado aí com a gente, mandando aquele salve-salve através dos nossos canais de comunicação aqui da nossa radinha preferida e também, olha, dando aquele pitaco musical através das nossas redes sociais, inclusive a minha rede social aí, @MarceloRVieiraLocutor, através do nosso Instagram e também do Facebook. Muito obrigado pelo carinho por todo mundo tá conectado junto e misturado. E bora de sucesso, chegando sucessos pra vocês aqui. Aumente o volume, sai do chão, porque vem chegando João Neto e Frederico, Cara de Sorte.

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1: Muito bem, gente. Tenho certeza que o seu final de semana, juntamente com o Pegada 87, está sendo maravilhoso. Mas bora para um rápido intervalo comercial e eu volto já já, tá bom? Sai daí não, Pegada 87 está no ar.
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0: 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Paulista FM, 8 horas
1: e 21 minutos.
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2: Atenção, atenção, estamos de volta com o nosso programa Pegada 87. Aqui pela minha, pela sua, pela nossa.
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2: Edição de final de semana, né, bebê? Bora trazer muitas músicas pra vocês. Obrigado. Que Deus abençoe a cada um de vocês, hein? Conectados com a gente aí. Que seu final de semana seja muito abençoado, tá bom? Bora lá com música. Chegando sucessos pra vocês. Aumente o som. Convida a vizinhança e vem comigo.

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1: Muito bem, tocando somente as melhores aqui no nosso Pegada 87, hein? Olha, finalizamos esse bloco com Jorge e Matheus, com a música Anjo de Amor e 2. Popurri gostoso, hein? Mas bora tomar aquela aguinha, intervalinho chegando e voltamos já já com muito mais pra você. Se eu fosse você, não sairia aí por nada, hein? Vem comigo, Pegada 87 está no ar!
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2: Paulista FM, 8 horas
7: e 36 minutos.

0: volta, bebê, com o nosso programa Pegada 87, campeão de audiência, aqui pela minha, pela sua, pela nossa,
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0: e bora de sucesso, aumenta o som, bem com

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1: Pegada 87, com muita música pra você, bebê. Bora pra um rápido intervalo e voltamos já já com muito mais pra você aqui no Pegada 87.
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1: Paulista FM, 8 horas
16: e 51 minutos.
17: Muito bem, senhoras e senhores, estamos de volta no nosso programa Pegada 87. O nosso intervalinho é curtíssimo, mais curtinho que um coicinho de porco, hein? Bora curtir sucesso, gente. Vem comigo, aumenta o som e sai do chão.

0: aí? Vem com a gente. 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
2: E aí, gente, o que vocês acham da gente dar uma mexidinha aí dentro do nosso baú da música sertaneja aqui do nosso Pegada 87, hein? Bora lá, então. Mexendo e dando aquela revirada aqui, encontrei a música Do Outro Lado da Cidade. Foi escrita por Carlos Randal e Dani Mar e lançada em 1994 no álbum de estreia da dupla Guilherme Santiago. Bora lá, gente. É somente aqui no nosso Pegada 87 com o quadro Baú da Música Sertaneja. Vem comigo.
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1: E é isso aí, gente. Olha só, tá gostando do nosso programa? Tá adorando? Eu tô particularmente falando pra você, eu tô adorando. Então bora pra um rápido intervalo, tomar um fôlego, porque o nosso próximo playlist tá do Balacobaco. Meu senhor amado, hein? Sai daí não. Pegada 87 e volta já.

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1: Paulista FM, 9 horas
3: e 8 minutos.
4: Com o nosso programa Pegar 87. Muito obrigado a todos vocês conectados com a gente e, claro, sintonizados através da internet também. Olha só, você de perto, de longe, em casa, no trabalho, em qualquer lugar desse mundo vasto de meu Deus.
5: Brasil!
4: Muito obrigado, que Deus abençoe, hein? Bora de sucessos, gente. Pegada 87 é música, muita música para você. E chegando Rio Negro e Solimões com O Carro Dela Quebrou.

0: Obrigado.
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2: Muito bem, finalizamos esse bloco maravilhoso aí com Juliano César, participação de Jorge e Matheus, rumo a Goiânia. Bora pra um rápido intervalo, gente? Voltamos já já, hein? Sai daí não. Pegado 87, está no ar, bebê!
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0: Paulista FM, 9:26.
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3: Atenção, atenção, voltamos, bebê. Voltamos com o nosso programa Pegada 87, aqui pela minha, pela sua, pela nossa
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3: É claro, gente, quer ligar, participar? Manda aquele recadinho pra gente, hein? Recadinho aí, através dos nossos canais de comunicação, aqui na nossa radinha gostosa de ouvir, com o nosso programa Pegada 87. Bora lá dos sucessos, vem chegando os sucessos pra você.
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0: Muito bem, gente, finalizamos aí, olha só, com Bruno Marrone com a música Seu Polícia. É, mas infelizmente tudo que é bom dura pouco. E eu vou ficando por aqui, tá? O nosso programa Pegada 87 promete voltar pra você aí na próxima edição, tá bom? Ótimo final de semana, abençoado, que Deus abençoe a todos vocês. Curta, comenta e compartilhe em todas as nossas redes sociais e também através dos nossos canais de comunicação aqui da sua radinha preferida. 87 FM. E uma mensagem que eu deixo pra vocês é o seguinte: saúde e paz, Deus no coração, o resto você corre atrás, bebê. Bora lá, força, foco e fé. Ótimo final de semana, até a próxima. Tchau, tchau. Minha saideira chegando, hein?
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2: Paulista FM, 9 horas e 43 minutos.
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Paulista FM, 9:47. 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

não tá dando certo, vamos terminar. Vem aqui em casa suas coisas buscar. Aproveita e traz as minhas que ficaram aí também.

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1: E agora a previsão do tempo. Uma grande chuva de mulher se aproxima de nossa região.

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0: Paulista FM, 13 horas e 30 minutos.
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2: Paulista FM, 13 horas e 32 minutos. 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
5: Paulista FM, 13 horas e 56 minutos.
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0: 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Paulista FM, 14 horas e 1 minuto.
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2: 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Uou, Super Hits por aqui com você, sempre na sua companhia. Muita música boa, aquelas que a gente gosta de ouvir, tocando pra você.
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2: Eu sou o Fabiano Farias e por aqui seguimos então, chega mais. Vem música, quem vai cantando de primeira por aqui, Gustavo Lima, Bala Alojada. Começa agora, Super Hits.

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1: Todo lugar e sempre com você, Taime Thiago, ensina-me. Vem Maiara, vem Maraísa, saudade uma ova. Vai seguindo, Super Hits.

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1: 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Paulista FM, 14 horas
4: e 19 minutos.
5: Super Hit seguindo, mais sucessos, intervalo rapidão, já trazemos por aqui o som da Mariana Fagundes com Daniel, peão todo tatuado. Vai seguindo, Super Hit.
6: Segura, peão.

Eu sei de cor, Inimigos da HP também toca aqui no Super Hits. É uma melhor que a outra, porque temos os melhores ouvintes, temos você aí. Que bom é estar na sua companhia. João Bosco e Vinícius, melhor escolha para curtir agora. Super Hits, bom de ouvir.

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2: Paulista FM, 14 horas e 34 minutos.
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2: 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Super Hits seguindo, seguindo. Muito mais música sempre com você.
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2: Vamos seguindo. João Bosco e o Vinícius com o Hugo e o Guilherme. A mistura é boa e a música Ancorado chegando agora.

Fernando Sorocaba, Danilo e Davi, Paga Pau. Ainda é sucesso, ainda é sucesso. Tem mais Wesley Conrado, Diz Pra Mim, pra cantar junto com o Super Gil.

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1: Bom dia, tudo bem? Eu gostaria de pedir uma música do grupo Star Dance Detona, Joga Bunda. É a Isabela de Sarapuí.
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0: Paulista FM, 14 horas e 53 minutos.
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5: Super Hits não para e segue por aqui com mais sucessos. Localização, Cleiton Romário com Pedro Neto e Matheus chegando agora.

0: tudo bem? Zé Neto e Cristiano tocando Super Hits, Super Sequência.
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0: Vai seguindo mais e mais sucessos, aproveita e pede o seu, hein? Israel e Rodolfo tá chegando, Tudo Errado, pra curtir? Pra curtir.

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1: Paulista FM, 15 horas
4: e 10 minutos.
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10: Super Hits trazendo sucesso, aqui o sucesso não para. João Bosco e o Vinícius, melhor escolha. Super Hits é pra curtir.

Teoria do Pecado, o Grupo Menos é Mais com a Simone, man. Super Hits! Daniel, chegando por aqui com a Mariana Fagundes, peão todo tatuado. Chegando agora. Peão.

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0: 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Paulista FM, 15:27.
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6: Muito mais você, sempre com você, Tainara e Tatiane com Jean Giovanni. Tatuagem, esse é um show, hein? Regravação desses sucessos passados fica sempre bom demais.

Ícaro e Gilmar com Panda, Guerra Diária. Vem mais, o sucesso não pode parar. Então, por isso, manda a tua pedida aqui pra rádio que a gente toca. Maria Cecília Rodolfo, I Love You, Sei Demais. Chegando.

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1: Paulista FM, 15 horas e 44 minutos.
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2: Paulista FM, 15 horas
3: e 45 minutos.

Super Hit seguindo, intervalo rapidão, já tem mais aqui. Tá chegando sucesso agora na voz de Panda, cantando com João Neto e o Frederico, R$200. Pra curtir com volume máximo, aumenta o som que tá tocando Super Hit.

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1: Primeiro lugar, em todo lugar e sempre com você. Porque com você tudo fica melhor. João Bosco e Vinícius, oportunidade teve também. Agora chegando essa aqui, ó. Maiara e Maraísa sustenta. Só as melhores pra você. Sempre com você, Super Hits.
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3: Paulista FM, 16 horas
6: e 2 minutos.
7: Encare o dia de frente. Não tenha medo. Acredite que o dia de braços abertos e com toda a positividade do mundo, olha, vai fazer uma diferença. E nada melhor que esse final de semana ser desse jeito. Encarar de frente é o meu melhor final de semana que tá aqui, ó. Bora, bora, bora viver de braços abertos com todo o pensamento positivo. Bora lá, final de semana tá na área.
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7: Muito bem. Final de semana na área, que isso? Olha nós aqui outra vez. Show da Tarde, bebê. Muito bom saber que você tá por aí em casa, no trabalho, viajando, você de perto, de longe. Mais uma programação daquelas com a melhor playlist do seu rádio, hein? É música nacional, música internacional, as novidades, as velhinhas também passam por aqui. Bora lá agitar esse final de semana. E aí, como foi a sua semana? Vencemos, né? Graças a Deus. Bora lá então começar mais um final de semana com a Beyoncé. Ela traz a música novíssima, Texas Rondem.
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2: É fácil entrar na vida de alguém que já tem alguém e ficar cobrando o outro lado. 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Combinar.

0: Vai, sapato.
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3: Show da tarde. Show da tarde. Comigo, Fábio Bruno. Aí sim. Todo mundo curtindo o volume máximo. Essa playlist sensacional. Fica por aí. Depois do break tem mais, hein? Tá gostando? Eu também tô adorando.
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0: nossa playlist, aí sim!
1: Que é o Grandão, ele pediu uma música do Charlie Brown, oferecido pro meu amigo Jason.
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1: Esse é sucesso, hein?

0: todos os estilos passam por aqui. É uma salada musical, né? Você gosta? Eu também. Então fica por aí que depois do intervalo tem mais.
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4: Paulista FM, 16 horas e 30 minutos.
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0: Voltamos! Atenção, atenção, senhoras e senhores. Bora lá, hein? Bora abrir mais uma sequência. Você que tá ligado com a gente, onde quer que esteja, que bom saber que você tá por aí. Tá chegando o som do César Menotti e Fabiano. Não era eu.
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18: Muito bem, voltamos rapidinho, viu só? Coisa maravilhosa, coisa boa. Olha nós aqui no Show da Tarde pra alegrar a sua vida. Bora lá, hein, você de casa, no trabalho, viajando. Pertinho, tá longe, oba, seja bem-vindo. Bora lá saber quem tá com a gente, vai pedir música. Vai dar pitaco na playlist de hoje.
19: Mas aí, coração, põe um bom gosto aí, por gentileza. Se não for muito incômodo, ok? Bom trabalho, valeu.
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0: pra conta. Tá gostando, né? Poxa vida, que programa sensacional esse hoje. Fica por aí, daqui a pouquinho, depois do break, tem mais.
1: Paulista FM, 16 horas e 57 minutos.
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5: Voltamos! Atenção, senhoras e senhores, olha nós aqui outra vez. E bora lá, trazer mais sucesso na programação do Show da Tarde. Tá na hora de curtir o som do Bruno e Marrone. Curte Amar Demais.
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1: Eu sou apaixonada nessa moda aqui, viu? Já sofreu de amor, vai cantar com

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1: Show da tarde na área, no comando de muita música, euzinho, Fábio Bruno. Fica por aí, depois do break, depois do intervalo, a gente traz mais uma sequência daquelas que todo mundo gosta. Fica por aí, bebê.
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1: Muito bem, voltei, sou eu. Bora lá, que tá na hora de abrir mais um bloco. Agora é a vez de pedidos musicais, hein? Quem será que tá com a gente? Vai pedir música? Vai dar pitaco na playlist aqui do Show da Tarde, bora saber.
2: Aqui é o Ramon, gostaria de ouvir Black Eyed Peas. Valeu, tamo junto.

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1: A gente só vai saber se tentar, Lucas.
2: Só se tentar, Luana.
1: Vai ser o jeito.

0: Obrigado.
1: Lindo. Foi demais.
0: Lucas Luco e Lauana Prado.
1: Lauana Prado e Lucas Luco.
2: Obrigado. 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

Show da Tarde. Esse sou eu. Maravilha, que bom ter você aí com a gente. Ó, depois desse break, a gente vai trazer mais música. Então fica por aí. Tem mais uma playlist aqui que eu preparei especialmente pra você curtir, hein? Vem comigo, vem bebê. Fica aí com a gente. Kevin.

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5: Muito bem, de volta com o Show da Tarde. Você ligado com a gente, onde quer que você esteja. Que bom saber que você está por aí. A partir de agora, mais um bloco chegando por aqui no Show da Tarde, hein? E bora lá, hein? Bora lá trazer mais música pra gente curtir. Tá chegando o som do BTS, The Planet.
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0: Oba, oba, só da tarde na área. A melhor programação musical do seu rádio, playlist sensacional, o melhor da música nacional e internacional passando por aqui. Depois do intervalo tem mais.
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0: 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Muito bem, voltamos rapidinho, viu? Vamos ali.

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1: Muito bem. Sou eu. Bora lá que o programa de hoje está acabando. Muito obrigado a você pela companhia, pelo carinho da audiência. Valeu demais. Tô indo, mas eu volto no próximo programa, tá bom? Obrigado aí pela companhia, pelo carinho da audiência. Uma ótima programação para você. Continue aqui com a gente. Beijo no seu coração. Até a próxima. Tchau, tchau. Saúde e paz. O resto a gente corre atrás.
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0: canta, até depois eu sou fiel.
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tudo bom? Rapaz, nós preparamos só moda diferenciada hoje. Deixa eu mandar um abraço aqui pro povo de Cornélio Procópio, Paraná, que encomendou. Monte Santo de Minas Gerais, Brota, São Paulo, a terra do Daniel, Iturama, também Patos, Bahia. Quem mais aqui? Biguaçu, Santa Catarina, Maceió, Alagoas, Garopaba, Santa Catarina também, né? Um abração grande pra Irani, da cidade de Jaraguá do Sul também, que brigou comigo, que eu não mandei abraço pra ela. Pessoal de Guaramirim, Corupá também, São Bento do Sul, Rio Negrinho, Volta Grande, Indaial, Timbó, Alto Palmeiras.

maldito forró. Ei, tô fazendo muita falta pra você. Linda essa moda aí, né? Essa aí é realmente pra barangar aqui no programa. Vamos emendar com outro forrozinho? É o forró caramelizado. É o fim de semana. Lembra da música do Bruno Marrone? É pra balangar mesmo.

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0: 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Paulista FM, 18 horas
3: e 17 minutos.
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Cristiane Ralph, aqui no Rancho do Cavalo, vem, manda a solidão pra outro lugar. E olha quem está chegando já grudadinho, hein? Gustavo Lima, assina o coxis. Seja bem-vindo ao nosso mundo maravilhoso da música. Deus.

0: Olha, ainda existem cowboys glutinando. Alô, turma do Vale do Jabuticabá, ô Chão Preto. Deixa eu mandar um abraço pra Minas Gerais, alô Goiás, alô turma do interiorzão de São Paulo. Alô, pessoal lá do interiorzão do Paraná também que estão acompanhando a gente. Alô, Curitiba, sai rodeio bom lá também, né? Os rodeios do Laço Comprido. Ei, turma boa, sejam todos bem-vindos. Alô, Matinhos, Paraná. Alô, turma de Florianópolis. Alô, Divinópolis, Minas Gerais. Alô, Fortaleza, Ceará. Tá todo mundo ligado aqui no Rancho.
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3: Paulista FM, 18 horas e 31 minutos.
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0: Olha, gente, uma curiosidade. Quando a dupla Rony e Robson se separou, aí virou a dupla Bob e Robson, os irmãos Bob e Robson, que foi aquele estouro também do xalalalalá, sempre vou te amar. Mas essa aqui é especial, porque essa aqui continuou na mesma linha do falsete. Olha aí, Bob e Robson.

E o Alemão do Forró aí, sucesso estourado em todo o Brasil. O Alemão do Forró, abraço pro Chiru do Sul, que é compositor dessa música Cavalinho, que eu adoro, que eu gosto demais. Agora tá chegando mais uma moda que eu gosto demais, o Theo Henrique, o menino de Chapecó, que cantou com o Daniel lá, fez um estouro, né? Ei, Theo Henrique, você tá famoso, rapaz, homem do The Voice Kids, é o Matuto Nejo.

Meu amigo Gelson Lana, apaixonado. Ei, toca a viola, toca a sanfona, Gelson Lana, amigo do patrão Jet. Eu não sei não, esses dois, ó. Eles conversam todo dia, estão tramando alguma coisa, esses dois bonitos aí, viu? É, eu acho que vão comprar um barco pra ir pescar, os dois. Vou largar o cavalo bem sozinho aqui no rancho. Ei,

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1: Olá, me acordei pra cima de uma música bem bonita para Betânia das Cascas Alves, de uma levada de Minas Gerais.
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0: Paulista FM, 18h46.
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4: Rapaz, olha quem está aqui me visitando hoje, um dos maiores compositores da música sertaneja brasileira. O homem é bom, rapaz, o homem só faz sucesso. Vamos ver se vocês adivinham.
5: Tem 5 latas de cerveja e eu continuo pensando em você. Alô, meu amigo Cavalo Velho, vamos aí, aqui quem tá falando é o Dani Mar. Pois é, rapaz, lancei essa moda aí e é uma música que eu compus com os meus parceiros lá de Campo Grande, o Vitor Gregório e o Marco Aurélio. E essa ideia surgiu porque onde a gente compõe lá, tem uma cervejeira assim, rapaz, e a gente ficou olhando aquela cerveja, aquele negócio todo lá, as latinhas. E aí surgiu essa ideia das 35 latas de cerveja e acabamos fazendo essa moda aí, tá bom? Obrigado pela força aí, obrigado por me ajudar aí nas modas. Tamo junto, parceiro. Um abraço a todos os seus ouvintes aí. Abração, Cavalo.

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Uma força poderosa, um sentimento tão profundo. O coração apaixonado no peito fica queimando quando sentimos a força do amor.

Marcel Moraes, sou seu fã, rapaz, tá estourado. Alô, Bahia, Marcel Moraes tá estouradão aí, viu? E agora quem vem chegando é o Maracaí, com pele de metal. Oba, é só modão do bão aqui no Cavalo Velho. Se pre...

0: Ed, Brito e Samuel, olha o que eles aprontaram aqui no programa de hoje, hein? Poporri bom demais da conta, né? O patrão Jet gosta dessa, hein?
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1: Paulista FM, 19 horas
6: e 2 minutos.
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8: E vamos emendar já com Chico Rei Paraná. Ei, pedaço da minha vida, depois tem o Tião Carreiro.

É só modão do bom aqui no rancho, né? Que nós toca as veionas, né? Ei, as veionas estão sempre na moda, né? Sempre em pezona. Agora tem João Paulo e Daniel. Pede pra voltar. Ei, sorte o São que é bom.

0: Pedro Bento e Zé da Estrada. Viola, minha viola. Boa essa moda, né? Ei, o povo gosta, o povo levanta o volume do rádio e chacoalha aqui no programa. Cavalo Velho Ponto Sertanejo. Vai lá no Instagram, segue nós lá, rapaz. Pega o celular aí, já clica lá.
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0: Olha quem está chegando agora, gente. Adalberto é

0: só liguei pra dizer que te amo. Um abraço ao Samuel Gonçalves. Ô, Samuel, aquele abraço, rapaz.
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0: Ô, Samuel Gonçalves, tá lá ouvindo a gente também. Vamos trazer Gian e Giovanni, bora lá, turma. É

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Carmen Sebastiana de Jesus, vocês não sabiam quem que é não, né? É a Carmen Silva, ela é de 22 de março de 45, ela é mineira, roia! Grande Carmen Silva, a gente não esquece de você nunca não, viu? Carmen Silva cantou aqui no programa, agora tá chegando César e Paulinho, é só modão do bom!

0: Olha aí o de Paulo e Paulino, caminhão na estrada e coração na cama. Boa essa moda, hein? Todo o pessoal que dirige aí os pesadão pelas estradas do Brasil, nosso respeito, nosso carinho, nosso abraço, viu?
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2: Segue nós lá, viu? Cavalo Velho e Pão Sertanejo, dá aquela forcinha, Cavalo Velho e Pão Sertanejo.

0: Gente, hoje eu encontrei o Daniel para nós terminar essa história de 30 anos atrás. Que começou, Daniel, no pé na estrada, lá em Itapuá. Quando você voltou a fazer show, tava com seu pai lá, né? Aí eu tinha a musiquinha pronta, naquele dia lá, a musiquinha, eu melhorei ela.
1: Sim.
0: Tá, eu tô entregando.
1: Professor.
0: Vamos curtir aqui no meu canal e no seu também?
1: Opa, vamos lá. Vamos. Grande abraço para vocês que estão acompanhando aí. Camaro Velho já é conhecido antigo. Tem uma missão como eu tenho também, né? Cada um com a sua missão.
0: Verdade, Daniel.
1: Ah, é isso aí.
0: E algo muito interessante, né? Que as pessoas vão ver agora. Aquelas letrinhas que a televisão publicou, que era o texto, virou música. E vamos acompanhar agora?
1: Com certeza. Bora.

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8: Boa noite, turma. Prazer enorme. Eu sou o Rodrigo Santos. É domingão, 2 de agosto. Vamos que vamos. Chegando mais uma edição do Nossa Noite, trazendo muita música bacana para nós começarmos a primeira semana do mês de agosto com o pé direito. Para começar, tem Guilherme Benuto. Tem o Panda. Eu duvido.
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0: tá feliz, tá no Nossa Noite.
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0: respeitar demais aqui.
1: Esse é a nossa noite com Leandro e Romário e também Ícaro e Gilmar, corações egoístas, já que eu tô de volta.
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1: Já estamos de volta, tem Kleber e Cauã, mil adjetivos.
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0: Menos é mais, Henrique Castro, não tem jeito.
1: Nossa noite com Henrique Castro, Menos é Mais, Nem Pagando, chegando os primeiros alôs, as primeiras participações. Alô, Leandro, aquele abraço pra você, a Silvana, o Antônio na sintonia, também o Ronald, toda a turminha aí, boa semana.
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4: Estamos de volta, tem Ana Castela.
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